0: recém-nascida, tá bom? O bagulho é o seguinte, pega a visão, ó.
1: Quem não é, corre, seu cu, seu cu.
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